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0: São 2 horas.
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0: São 3 horas.
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0: São 4 horas.
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0: São 5 horas.
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0: São 6 horas.
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1: Obrigado mais uma vez por estar aqui. Estou muito contente por apresentar esta apresentação. E agora, sem mais demoras, os meus amigos Chris, motherfuckers.

0: Notícias na Cava da FM, destaques. Toy é o cabeça de cartaz da Semana Cultural de Alheira. Manhã celebra o Dia da Freguesia este fim de semana. Arranca amanhã a Festa de Santiago em Carapeços. Creche Mil promove corrida para angariar fundos para o relevado sintético. Esposenda assinala Dia de Santiago com promoção do Caminho da Costa. A ACRA, Associação Social, Cultural e Recreativa de Alheira, assinala o seu 47º aniversário com a realização da Semana Cultural, que terá como ponto alto o concerto de Toy. A Semana Cultural arranca na sexta-feira com a atuação de grupos folclóricos do Equador e Panamá, seguindo-se uma Remember Night com o DJ Miguel Cruz. No sábado, o destaque vai para as atuações da Banda Plástica de Barcelos e das Gamelinhas de Palme. No domingo, há uma caminhada solidária e a comemoração dos 47 anos da ACRA com bolo e champanhe. A Semana Cultural de Alheira termina segunda-feira, dia 27, com o concerto de Toy, o principal destaque do cartaz. Manhã celebra no próximo fim de semana o Dia da Freguesia. O programa começa no sábado, pelas 21h30, com um concerto das guitarras de Manhã. O domingo, dia principal da celebração, vai contar com um almoço partilhado com as famílias da freguesia no Parque Fluvial de Manhã, onde durante a tarde vai haver animação musical com os grupos Sousa Music e Vozes do Cávado. As várias associações da freguesia vão dinamizar a Praça da Alimentação. Arranca amanhã a Festa de Santiago em Carapeços com a atuação do ilusionista Marco Mago às 21 horas, seguindo-se o espetáculo do grupo de jovens Quírios. Na quarta-feira, pelas 21 horas, sobe ao palco o Coral Magistrói com a Banda Musical de Oliveira. Na quinta-feira, pela mesma hora, é a vez do TPC Teatro Popular de Carapeços. Na sexta-feira, o destaque vai para o concerto do artista Tiago Maroto a partir das 22 horas. No sábado, os Némanos sobem ao palco da Festa de Carapeços às 22 horas. O domingo é dedicado aos atos religiosos, com destaque para a procissão, com a saída marcada para as 17 horas. O grupo desportivo de Creixo Mil promove no próximo sábado uma corrida e caminhada com o objetivo de angariar fundos para a colocação de relevado sintético no campo do clube. O Sunset Creixo Mil Run contempla uma corrida de 10 km e uma caminhada de 5, com início às 19 horas na Capela Nossa Senhora do Rosário. As inscrições custam 6€ para a caminhada e 9€ para a corrida. Os participantes já se podem inscrever no site da besttickets.pt. O município de Esposende assinala no próximo sábado o Dia de Santiago, padroeiro dos peregrinos, com iniciativas de promoção do Caminho Português da Costa. Junto à Ponte de Fão, será instalado um posto de recepção aos peregrinos, onde serão distribuídos produtos e lembranças alusivos ao Caminho Português da Costa. Pelas 20 horas, o albergue de São Miguel de Marinhas acolhe o tradicional lanche convívio com queimada, aberto a peregrinos e a toda a população.
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0: São 8 horas. 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

0: Notícias na Cava da FM, destaques. TOY é o cabeça de cartaz da Semana Cultural de Alheira. Manhã celebra o Dia da Freguesia este fim de semana. Arranca amanhã a Festa de Santiago em Carapeços. Creixumil promove corrida para angariar fundos para o relevado sintético. Esposenda assinala Dia de Santiago com promoção do Caminho da Costa. A ACRA, Associação Social, Cultural e Recreativa de Alheira, assinala o seu 47º aniversário com a realização da Semana Cultural, que terá como ponto alto o concerto de TOY. A Semana Cultural arranca na sexta-feira com a atuação de grupos folclóricos do Equador e Panamá, seguindo-se uma Remember Night com o DJ Miguel Cruz. No sábado, o destaque vai para as atuações da Banda Plástica de Barcelos e das Gamelinhas de Palme. No domingo, há uma caminhada solidária e a comemoração dos 47 anos da ACRA com bolo e champanhe. A Semana Cultural de Alheira termina segunda-feira, dia 27, com o concerto de TOY, o principal destaque do cartaz. Manhã celebra no próximo fim de semana o Dia da Freguesia. O programa começa no sábado pelas 21h30 com um concerto das guitarras de Manhã. O domingo, dia principal da celebração, vai contar com um almoço partilhado com as famílias da freguesia no Parque Fluvial de Manhã, onde durante a tarde vai haver animação musical com os grupos Sousa Music e Vozes do Cávado. As várias associações da freguesia vão dinamizar a Praça da Alimentação. Arranca amanhã a Festa de Santiago em Carapeços com a atuação do ilusionista Marco Mago às 21h, seguindo-se o espetáculo do grupo de jovens Quírios. Na quarta-feira, pelas 21h, sobe ao palco o Coral Magistrói com a Banda Musical de Oliveira. Na quinta-feira, pela mesma hora, é a vez do TPC Teatro Popular de Carapeços. Na sexta-feira, o destaque vai para o concerto do artista Tiago Maroto a partir das 22h. No sábado, os Némanos sobem ao palco da Festa de Carapeços às 22h. O domingo é dedicado aos atos religiosos, com destaque para a procissão, com a saída marcada para as 17h. O grupo desportivo de Creixumil promove no próximo sábado uma corrida e caminhada com o objetivo de angariar fundos para a colocação de relevado sintético no campo do clube. O Sunset Creixumil Run contempla uma corrida de 10 km e uma caminhada de 5, com início às 19h na Capela Nossa Senhora do Rosário. As inscrições custam 6€ para a caminhada e 9€ para a corrida. Os participantes já se podem inscrever no site da besttickets.pt. O município de Esposende assinala no próximo sábado o Dia de Santiago, padroeiro dos peregrinos, com iniciativas de promoção do Caminho Português da Costa. Junto à Ponte de Fão, será instalado um posto de recepção aos peregrinos, onde serão distribuídos produtos e lembranças alusivos ao Caminho Português da Costa. Pelas 20h, o albergue de São Miguel de Marinhas acolhe o tradicional lanche convívio com queimada, aberto a peregrinos e a toda a população.
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0: São 10 horas.
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0: São 11 horas.
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0: Notícias na Cava da FM, destaques. TOY é o cabeça de cartaz da Semana Cultural de Alheira. Manhã celebra o Dia da Freguesia este fim de semana. Arranca amanhã a Festa de Santiago em Carapeços. Creixo-Mil promove corrida para angariar fundos para o relevado sintético. Esposenda assinala Dia de Santiago com promoção do Caminho da Costa. A ACRA, Associação Social, Cultural e Recreativa de Alheira, assinala o seu 47º aniversário com a realização da Semana Cultural, que terá como ponto alto o concerto de TOY. A Semana Cultural arranca na sexta-feira com a atuação de grupos folclóricos do Equador e Panamá, seguindo-se uma Remember Night com o DJ Miguel Cruz. No sábado, o destaque vai para as atuações da Banda Plástica de Barcelos e das Gamelinhas de Palme. No domingo, há uma caminhada solidária e a comemoração dos 47 anos da ACRA com bolo e champanhe. A Semana Cultural de Alheira termina segunda-feira, dia 27, com o concerto de TOY, o principal destaque do cartaz. Manhã celebra no próximo fim de semana o Dia da Freguesia. O programa começa no sábado pelas 21h30 com um concerto das guitarras de Manhã. O domingo, dia principal da celebração, vai contar com um almoço partilhado com as famílias da freguesia no Parque Fluvial de Manhã, onde durante a tarde vai haver animação musical com os grupos Sousa Music e Vozes do Cávado. As várias associações da freguesia vão dinamizar a Praça da Alimentação. Arranca amanhã a Festa de Santiago em Carapeços com a atuação do ilusionista Marco Mago às 21h, seguindo-se o espetáculo do grupo de jovens Quírios. Na quarta-feira, pelas 21h, sobe ao palco o Coral Magistrói com a Banda Musical de Oliveira. Na quinta-feira, pela mesma hora, é a vez do TPC Teatro Popular de Carapeços. Na sexta-feira, o destaque vai para o concerto do artista Tiago Maroto a partir das 22h. No sábado, os Némanos sobem ao palco da Festa de Carapeços às 22h. O domingo é dedicado aos atos religiosos, com destaque para a procissão, com a saída marcada para as 17h. O grupo desportivo de Creixo-Mil promove no próximo sábado uma corrida e caminhada com o objetivo de angariar fundos para a colocação de relevado sintético no campo do clube. O Sunset Creixo-Mil Run contempla uma corrida de 10 km e uma caminhada de 5, com início às 19h na Capela Nossa Senhora do Rosário. As inscrições custam 6€ para a caminhada e 9€ para a corrida. Os participantes já se podem inscrever no site da besttickets.pt. O município de Esposende assinala no próximo sábado o Dia de Santiago, padroeiro dos peregrinos, com iniciativas de promoção do Caminho Português da Costa. Junto à Ponte de Fão, será instalado um posto de recepção aos peregrinos, onde serão distribuídos produtos e lembranças alusivos ao Caminho Português da Costa. Pelas 20h, o albergue de São Miguel de Marinhas acolhe o tradicional lanche convívio com queimada, aberto a peregrinos e a toda a população.
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0: São 13 horas.
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0: Notícias na Cava da FM, destaques. TOY é o cabeça de cartaz da Semana Cultural de Alheira. Manhã celebra o Dia da Freguesia este fim de semana. Arranca amanhã a Festa de Santiago em Carapeços. Creixo-Mil promove corrida para angariar fundos para o relevado sintético. Esposenda assinala Dia de Santiago com promoção do Caminho da Costa. A ACRA, Associação Social, Cultural e Recreativa de Alheira, assinala o seu 47º aniversário com a realização da Semana Cultural, que terá como ponto alto o concerto de TOY. A Semana Cultural arranca na sexta-feira com a atuação de grupos folclóricos do Equador e Panamá, seguindo-se uma Remember Night com o DJ Miguel Cruz. No sábado, o destaque vai para as atuações da Banda Plástica de Barcelos e das Gamelinhas de Palme. No domingo, há uma caminhada solidária e a comemoração dos 47 anos da ACRA com bolo e champanhe. A Semana Cultural de Alheira termina segunda-feira, dia 27, com o concerto de TOY, o principal destaque do cartaz. Manhã celebra no próximo fim de semana o Dia da Freguesia. O programa começa no sábado pelas 21h30 com um concerto das guitarras de Manhã. O domingo, dia principal da celebração, vai contar com um almoço partilhado com as famílias da freguesia no Parque Fluvial de Manhã, onde durante a tarde vai haver animação musical com os grupos Sousa Music e Vozes do Cávado. As várias associações da freguesia vão dinamizar a Praça da Alimentação. Arranca amanhã a Festa de Santiago em Carapeços com a atuação do ilusionista Marco Mago às 21 horas, seguindo-se o espetáculo do grupo de jovens Quírios. Na quarta-feira, pelas 21 horas, sobe ao palco o Coral Magistrói com a Banda Musical de Oliveira. Na quinta-feira, pela mesma hora, é a vez do TPC Teatro Popular de Carapeços. Na sexta-feira, o destaque vai para o concerto do artista Tiago Maroto a partir das 22 horas. No sábado, os Némanos sobem ao palco da Festa de Carapeços às 22 horas. O domingo é dedicado aos atos religiosos, com destaque para a procissão, com a saída marcada para as 17 horas. O grupo desportivo de Creixo-Mil promove no próximo sábado uma corrida e caminhada com o objetivo de angariar fundos para a colocação de relevado sintético no campo do clube. O Sunset Creixo-Mil Run contempla uma corrida de 10 km e uma caminhada de 5, com início às 19 horas na Capela Nossa Senhora do Rosário. As inscrições custam 6€ para a caminhada e 9€ para a corrida. Os participantes já se podem inscrever no site da besttickets.pt. O município de Esposende assinala no próximo sábado o Dia de Santiago, padroeiro dos peregrinos, com iniciativas de promoção do Caminho Português da Costa. Junto à Ponte de Fão, será instalado um posto de recepção aos peregrinos, onde serão distribuídos produtos e lembranças alusivos ao Caminho Português da Costa. Pelas 20 horas, o albergue de São Miguel de Marinhas acolhe o tradicional lanche convívio com queimada, aberto a peregrinos e a toda a população.
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0: São 15 horas. 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
1: São 16 horas.
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1: 17:20 na Cava do FM. 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

0: São 17 horas.
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1: Não é preciso passaporte para chegar ao México. Basta rumar a Vieira do Minho. A praia fluvial do México, escondida na Albufeira da Caniçada, é um mini paraíso de águas cristalinas e vegetação montanhosa que faz esquecer que estamos a poucas horas de qualquer cidade portuguesa. É o tipo de lugar que se encontra quase por acidente e que depois não se quer partilhar com mais ninguém. Mas nós somos generosos. Ideal para um dia de descanso, banho e contemplação, com o Jerez como cenário de fundo e o silêncio como banda sonora. Há quem diga que as águas são tão limpas que os peixes pedem desculpa quando turvam a visibilidade. Nós não confirmamos, mas parece-nos credível.

esgachadas, o sorriso. O que é preciso é sorrir.

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1: Dizer que Guimarães é o berço de Portugal não é marketing turístico. É facto histórico com selo da Unesco. O centro histórico, classificado como património mundial, é um labirinto de ruelas medievais, praças que contam séculos de história e monumentos que fazem qualquer manual escolar parecer uma brochura resumida. O castelo, os passos dos duques, a Praça de Santiago, cada esquina é uma aula ao vivo sem hora de saída. Traga sapatos fotográficos e máquina confortável e aquele amigo que jura que sabe tudo da história. Vai ser posto à prova. Há quem diga que as pedras do castelo guardam conversas do século XII. Se encostar o ouvido, não vai ouvir nada. Mas a tentação é legítima.

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0: notícias na Cava da FM, destaques. TOY é o cabeça de cartaz da Semana Cultural de Alheira. Manhã celebra o Dia da Freguesia este fim de semana. Arranca amanhã a Festa de Santiago em Carapeços. Creixo-Mil promove corrida para angariar fundos para o relevado sintético. Esposenda assinala Dia de Santiago com promoção do Caminho da Costa. A ACRA, Associação Social, Cultural e Recreativa de Alheira, assinala o seu 47º aniversário com a realização da Semana Cultural, que terá como ponto alto o concerto de TOY. A Semana Cultural arranca na sexta-feira com a atuação de grupos folclóricos do Equador e Panamá, seguindo-se uma Remember Night com o DJ Miguel Cruz. No sábado, o destaque vai para as atuações da Banda Plástica de Barcelos e das Gamelinhas de Palme. No domingo, há uma caminhada solidária e a comemoração dos 47 anos da ACRA com bolo e champanhe. A Semana Cultural de Alheira termina segunda-feira, dia 27, com o concerto de TOY, o principal destaque do cartaz. Manhã celebra no próximo fim de semana o Dia da Freguesia. O programa começa no sábado pelas 21h30 com um concerto das guitarras de Manhã. O domingo, dia principal da celebração, vai contar com um almoço partilhado com as famílias da freguesia no Parque Fluvial de Manhã, onde durante a tarde vai haver animação musical com os grupos Sousa Music e Vozes do Cávado. As várias associações da freguesia vão dinamizar a Praça da Alimentação. Arranca amanhã a Festa de Santiago em Carapeços com a atuação do ilusionista Marco Mago às 21h, seguindo-se o espetáculo do grupo de jovens Quírios. Na quarta-feira, pelas 21h, sobe ao palco o Coral Magistrói com a Banda Musical de Oliveira. Na quinta-feira, pela mesma hora, é a vez do TPC Teatro Popular de Carapeços. Na sexta-feira, o destaque vai para o concerto do artista Tiago Maroto, a partir das 22h. No sábado, os Némanos sobem ao palco da Festa de Carapeços às 22h. O domingo é dedicado aos atos religiosos, com destaque para a procissão, com a saída marcada para as 17h. O grupo desportivo de Creixo-Mil promove no próximo sábado uma corrida e caminhada com o objetivo de angariar fundos para a colocação de relevado sintético no campo do clube. O Sunset Creixo-Mil Run contempla uma corrida de 10 km e uma caminhada de 5, com início às 19h na Capela Nossa Senhora do Rosário. As inscrições custam 6€ para a caminhada e 9€ para a corrida. Os participantes já se podem inscrever ver no site da besttickets.pt. O município de Esposende assinala no próximo sábado o Dia de Santiago, padroeiro dos peregrinos, com iniciativas de promoção do Caminho Português da Costa. Junto à Ponte de Fão, será instalado um posto de recepção aos peregrinos, onde serão distribuídos produtos e lembranças alusivos ao Caminho Português da Costa. Pelas 20 horas, o albergue de São Miguel de Marinhas acolhe o tradicional lanche convívio com queimada, aberto a peregrinos e a toda a população.
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1: De 12 a 15 de agosto, a Praia Fluvial do Taboão volta a ser o palco do festival mais alternativo de Portugal. O Vodafone Paredes de Cor é daqueles eventos que não se explicam com palavras. Vivem-se com os pés na água, a música no ar e uma sensação inexplicável de que o mundo lá fora pode esperar. O cartaz mistura nomes internacionais com descobertas que valem a viagem. E o cenário natural é tão bonito que quase compete com o palco principal. 4 dias de música, natureza e liberdade numa vila minhota que, durante uma semana por ano, se torna a capital mundial do bom gosto sonoro. Há quem jure que os peixes do rio têm já uma playlist favorita.

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1: De 15 a 23 de agosto, Viana do Castelo acolhe a maior romaria de Portugal. E não é exagero nenhum. A romaria da Nossa Senhora da Agonia é ouro puro, literalmente. Desfile da mordomia exibe quilos de filigrana que fariam qualquer joalharia portuguesa repensar o inventário. A procissão ao mar emociona, o cortejo etnográfico encanta e o traje vianense prova que a elegância se inventou no Minho, muito antes de Paris ter opinado sobre o assunto. São 9 dias de fé, festa, tradição, que atraem milhares de visitantes. Se sentir um arrepio durante o cortejo é normal. Chama-se Orgulho Minhoto. Aliás, dizem que até o Atlântico fica mais calmo nessa semana. Por respeito, claro.

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1: São 19 horas.
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1: São 20 horas.
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1: São 21 horas.
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0: são 22 horas.
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0: São 23 horas.
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0: São 0 horas.
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1: É uma hora.
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